0: Olha, muito bem, estamos de volta. Alô, meu povo, alô, você que está ouvindo a programação da nossa TRVM em São Paulo, alô, nossos amigos de São Paulo, alô, nossos amigos do Rio Grande do Sul, alô, pessoal aí de Santa Catarina, alô, pessoal lá do sul de Minas, alô, Minas Gerais, pessoal lá de Minas Gerais, sempre ligadinho também na programação da nossa TRVM. Falando de Minas Gerais, lá no sul de Minas, lá na cidade de Virgínia, ali no bairro Marx, o lugarzinho para fazer frio, viu? Lá eu acho que faz mais frio que Pitanga. É um lugar de serra, né? Eu vou te contar, viu? Tem umas grotas lá que, rapaz. lá não dá para encarar muito essa época de inverno, não, viu? Essa época de frio aí lá no sul de Minas, meu amigo. Ali vou te contar, viu? Eu achava que fazia frio na Pitanga. Mas no sul de Minas ali o frio pega pesado, hein? Muito bem, alô, meu amigo Mário Sabão, daqui a pouquinho vou mandar tua música, tá? Ela criou asas, mas encontrei aqui, tá? Por outro compositor, acho que é o mesmo compositor e mesma música que o Vitor Filho rodou pra você, tá bom, Mário? A hora que me manda, Mário, no meu WhatsApp aqui, né? Quem que canta essa música aí, tá? Me manda aqui no WhatsApp, porque eu não encontrei, tá? Me manda aqui, se você tem ela aí, se você já ouviu essa música em algum lugar, me manda aqui, que daí eu tenho certeza que eu vou encontrar pra você. Eu tava procurando aqui, inclusive demorei um pouquinho pra retornar e tava procurando a música aqui. Eu, semana, teve uma época que você pediu essa mesma música pra mim, Mário. Eu encontrei aqui por um outro cantor aqui, não sei se foi a mesma música ou não. Mas às vezes, Mário, tá bom? O nome da música não é esse, Mário. Às vezes o nome da música é outro. Ela criou asas, mas às vezes fala na música a palavra ela criou asas, mas o nome da música deve ser outra. Então, Mário, tá bom? Manda aí, mas eu vou rodar essa aqui pra você, Mário, tá? Mas depois você me manda bem certinho pra mim, tá? Essa música, a letra, a melodia, alguma coisa da música, pra que eu possa encontrar pra você, pra atender sua mensagem, tá bom, Mário? Não fica triste não, tá? Mas vamos encontrar, uma hora vai dar certo, vamos rodar teu modão aí. Seguindo por aqui com a programação da nossa TRVM, agora é 21 horas e 7 minutos, Posto Bandeira e também o Mercado São Basílio. 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Seguindo por aqui com a programação da nossa Terra FM, também o Posto Bandeira, o Posto Cardoso. 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Alô, Cardoso, santista, obrigado pela sintonia, obrigado pela audiência, parceiro do programa Coração Sertanejo com Antônio Ricardo. Muito bem, e nós vamos seguindo por aqui com a programação da nossa Terra Vendo. Vamos tocar o Madão do Mar do Sabão, vamos finalizando por aqui o programa Coração Sertanejo, porque nós já chegamos mais do que passando a hora, nós ir embora. É, o frio chegou chegando. Falando em frio, alô Ayrton Leal, como é que tá aí, Ayrton? Ayrton Leal chegou na nossa Terra Vendo também, ouvindo o Antônio Ricardo. Deixa eu ver que, onde é que tá aqui a mensagem aqui do Ayrton Leal. Deixa eu ver, tem mais mensagem aqui do Lucas Daniel. Quando você está no teu escritório para eu visitar você? Ô Lucas, agora nós estamos de férias aí, tá? Passe lá depois do almoço, tô por lá, tá bom? Não vai lá cedo, lá não, que cedo tem dias aí que eu chego um pouquinho mais tarde, a gente dorme um pouquinho mais tarde, agora tô de férias, né? Mas depois do almoço aí, tô por lá. Tá bom, Lucas? Chega lá pra bater um papo e conversar aí. É, Ayrton Leal, boa noite! Buenas noites, Antônio Ricardo, Ayrton Leal chegando aí na programação da nossa Terra FM, aí juntinho com o Antônio Ricardo também, junto aí com todos nossos amigos, nossos ouvintes do Facebook. E o Lucas Daniel, meu Deus do céu, tá tão frio aqui no BNH como, que eu tô batendo os pés no chão de ansiedade, ô louco. Mas chegaram de frio, Lucas, batendo o pé de ansiedade. Ai, ai, ai, né? Mas então tá aí, ô Lucas, rola coberto o pé aí, rola as cobertas no pé e joga um edredom em cima aí dos pés aí, tá? É, hoje tem que dormir com aquele acolchoado, né, pessoal? Aí, né? Tem que dormir com acolchoado. Só o edredom hoje não vai resolver, né, pra esquentar, né? Tem que ter aquele acolchoado aí pra aquecer. Então, forte abraço pra todos que estão na sintonia. O Ayrton Leal, vai pra você também, o Adão e com o Leandro Cruz, finalizando por aqui o programa Coração Sertanejo com Antônio Ricardo, tá bom? A todos nossos ouvintes. E antes também quero pagar o Adão do Mário do Sabão, que está ouvindo a programação da nossa Terra FM. Tem mais mensagem também lá no grupo da nossa Terra FM. E a Eduarda está lá, o Eduardo mandou mensagem para o Antônio Ricardo aqui. Ô, Eduarda, diga lá, Eduardo, como que você tá?
1: Boa noite, Antônio Ricardo, tudo bem com você? Qual que é a música do Rio Grande, A Flor do Meu Jardim? Ofereço para minha mãe, Antônio, e para então, que eu estou na escuta. E aí, Eduardo, é domingo, um abraço.
0: Muito bem, ô, Eduarda. É, então tá aí, o Eduardo está lá. Eduardo está ouvindo a programação da nossa TV. Eu quero ouvir de novo aqui teu áudio aqui, Eduardo. Não sei se o meu retorno está muito baixo aqui, mas vamos. Mas nós melhoramos aqui para nós ouvir a Eduarda. Eduarda, vamos lá. Oi, Eduardo, diga lá.
1: Boa noite, então, tudo bem com você? Qual que é a música do Rio Grande, A Flor do Meu Jardim?
0: Oi.
1: Ofereço para minha mãe, Antônia, e ela
0: está na
1: escuta.
0: Aê!
1: Um abraço.
0: Aê, beleza. Que bom saber que você está bem aí, tá, Eduardo, ouvindo a programação da nossa Terra FM, Flor do Meu Jardim. Também vamos rodar pra você, tá bom, Eduardo? Fica na escuta e aumenta o volume, hein? Estamos juntos, programa Coração Sertanejo, chegando no finalzinho, tá? Quero agradecer nossos parceiros, nossos colaboradores, as empresas que patrocinam o programa Coração Sertanejo. Antônio Ricardo volta aí na quarta-feira, se Deus quiser, Deus nos permitir, a partir das 19 horas, programa Coração Sertanejo. Abençoado descanso, Deus abençoe! Até quarta-feira, boa noite!
2: 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Mas Deus via, e os filhos também.

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4: 21 horas e 25 minutos.

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0: você, entendeu?
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6: 21 horas e 36 minutos.

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1: Segura o leque, Rafael.
2: Pé vermelho e os comedores de piqui.
1: Vambora, vai.

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3: 21 horas e 50 minutos.

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2: Uma horas e 56 minutos.

0: 22 horas e 4 minutos.
1: Meu irmão,
2: oi.
1: Dá uma olhada, que mulher maravilhosa.
2: Linda, só faltava cantar bem. Será que sabe?
1: Vamos ver.

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2: 22 horas e 17 minutos.

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1: 22 horas e 23 minutos.

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1: Quando terminar, antes de fazer qualquer coisa, tenha certeza que não tem mais volta, viu?

0: Só quem gostou faz barulho aí, Goiânia!
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3: 22 horas e 31 minutos.

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2: Simone Mendes!

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2: 22 horas e 37 minutos.

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1: 22:50.
2: Vanessa Camargo! Maravilhoso!

0: apaixonando.
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3: 22 horas e 59 minutos.

0: Quem gostou faz muito barulho, beleza?
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5: 23 horas e 5 minutos.

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2: 23 horas e 18 minutos.
3: Aqui tá chovendo novidade em Brasília, viu?

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3: 23:24.
4: Seis da manhã.

0: Obrigado. Que é isso?
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0: Matias.
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3: 23 horas e 31 minutos.

0: bonito demais.
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2: 23 horas e 37 minutos.

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3: 23 horas e 44 minutos.

0: honra, meus irmãos. Que delícia, que delícia.
1: Que honra nossa, cara.
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3: Horas e 49 minutos.
4: Não é frescura, não. É que o sistemão do Bruno Barreto é perigoso, mano.

0: Ralph do Mijeca.
1: Jade Jackson.
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4: Três horas, 55 minutos.
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Eu acho que todo mundo que tem mulher, que tem namorada, todo mundo que tem uma pessoa especial na vida, deveria fazer para ela pelo menos uma declaração de amor por dia. Olha no fundo dos olhos dela e diz simplesmente o seguinte: eu sou seu fã número 1.

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0: Lindo, hein? Obrigado. Isso é muito boa.
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Diva! 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

0: Boa, Giovanni César e Paulinho.
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2: Nem todo erro é errado, sabia? Vamos contar essa história?

0: salva de paz pro embaixador. Bruno e Denner!
1: Porrada!
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0: começou a gritar, ui!
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0: safadão!
1: Marcos e Belu!
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0: Taca álcool nesse povo, minha irmã. Toca álcool.
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0: Obrigado pelo convite, meninos.
1: Meu Deus do céu.
2: Gente,
1: muito obrigado. Agora, sem palavras, viu?
2: Vocês já bateram muitas palmas, mas a gente precisa muito que vocês batam palmas muito forte para o Rio Negro e Solimões.
3: Valeu, galera. Salve de paz, meninos. Obrigado pela confiança.

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1: Declaração de amor.

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1: E eu também.

0: Moisés e Tássio.
1: Ô, Zé Ricardo já. Oi, Dali.
2: Ô, Felipe.
3: Sorte.

0: Antônio Gabriel, dessa soma aí nós sabemos fazer, oh, rapaz.
1: Valeu, Murilo Garcia.
2: Murilo Garcia, rapaz.
1: Top demais, hein?
2: Bom demais, bicho.

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1: 6 horas e 4 minutos.

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1: Seis horas e 10 minutos.
2: Romarinho.

0: não deixe pra amanhã o que você pode falar hoje. 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
5: 6 horas
6: e 14 minutos.

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1: 6 horas e 18 minutos.

0: 朋友。
1: Obrigado, gente.
0: Bom demais.
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4: 6 horas e 21 minutos.

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1: 6 horas
2: e 25 minutos.

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5: Seis horas e 29 minutos.

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3: 6 horas
4: e 40 minutos.

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4: Seis horas e 44 minutos.

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2: 6 horas e 49 minutos.

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2: 6 horas e 53 minutos.

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2: 7 horas e 2 minutos.

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1: E aí, gente, gostaram desse vídeo?
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1: E só isso.
0: Estamos esperando.

0: 7:06.
1: Essa dói, viu?

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1: 7:09.
2: Vamos falar de amor assim, amorzinho lá em cima, assim, Goiânia.

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2: 7:12.
3: Essa é boa demais, gente. Hoje eu tenho que gastar uns 10 reais, rapaz. Eu não tenho
4: nenhum disso.
3: Não tem, não? Bebê tudo de pica. Sabe comigo, senhor, vai.

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5: 7 horas e 17 minutos.

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3: 7:20.
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0: Quem que nunca tomou um chá de saudade, né?
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5: Sete horas e 23 minutos.

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5: 7 horas e 32 minutos.

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3: 7 horas e 35 minutos.

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1: 7 horas e 39 minutos.

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1: 7 horas e 42 minutos.
2: Assim, ó.

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5: 7 horas
6: e 47 minutos.

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4: 8 horas e 3 minutos.

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2: 8 horas e 11 minutos.

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1: 8 horas e 15 minutos.

0: Obrigado, Diego. Vitor Hugo.
1: Obrigado, Bruno e Marrone, por aceitar o convite de cantar essa moda linda com a gente.
2: Alô, meninos. Sucesso pra vocês.
1: Ô, moçada.
3: Obrigado a vocês, viu?
0: Muito obrigado.
3: Obrigado mesmo.
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10: 8 horas e 20 minutos.

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2: 8 horas e 25 minutos.

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4: 8 horas e 28 minutos.

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6: 8 horas e 36 minutos.

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2: Oi, gente, olá, oi, bom dia, bom dia. Olha eu aqui de novo, ao vivo, né, ao vivo a partir agora com você pela Nossa Terra FM de Ipitanga, Paraná. Bom dia pra todo mundo, bom dia pra você, meu amigo, minha amiga de todas as manhãs. E estamos aí com você nesta manhã de terça-feira.
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2: É assim mesmo, né? Assim mesmo, no melhor da música sertaneja, no melhor da boa música que você gosta de ouvir todas as manhãs, aqui na Nossa Terra FM, nesta programação especial. Muito carinho pra você, meu amigo, pra você, minha amiga, pra você, meu anunciante aqui, o parceiro, patrocinador aqui da Nossa Terra FM. Um abraço a cada um de vocês. Uma terça-feira maravilhosa pra você. Hoje é dia 14 de julho, 14 de julho de 2026. Temperatura 7 graus. 7 graus, já teve mais frio, né? É, 7 já tá aí. É calor, né? Teve mais frio na manhã aí. E hoje é o diferencial que o sol ainda não deu as caras, né? O sol não deu as caras ainda. Tá brusco, né? Aí, tá brusco, ainda tá. É assim, sol pra ajudar, então por isso tá demorando um pouquinho mais a aquecer. São 8h48, você tem uma terça-feira maravilhosa, chega mais perto, aumenta aí o som pra conferir a nossa programação aqui da Nossa Terra FM. Aqui você também faz parte do nosso programa, através do contatinho Vitinho aqui, 429-9854-0097, 998-540097, WhatsApp aqui da Nossa Terra FM. Pra falar com a gente, pra mandar teu oi, pra deixar teu bom dia, pra registrar tua audiência. E também através do nosso Facebook. Vai lá no status, né? No status aí, quem tem o Vitor Filho no contato aí, pode ir no status pegar também o link pra facilitar aí o teu acesso aqui com a nossa programação. Bom dia pra todo mundo, 8h48, está no ar o nosso Encontro Marcado. Bom dia!

0: Eita aí o César e Paulinho, casar, pra quê, né? Pra que casar? Aí o Diego Vitor Hugo também, né? Loucos uns pelos outros. 5 para as 9.
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9: Aquele abraço.
0: Aquele abraço, é comigo mesmo, né? Comigo mesmo aqui na nossa TRPM. Aquele abraço todo especial pra você. Se liga comigo aí todas as manhãs. Obrigado pelo carinho. Muita gente já confirmando, né? A audiência por aqui. Bom dia pra Cleusa. Alô, Cleusa. Como é que tá você, Cleusa? Cleusa Machado da Rosa. O Leandro. A Lindalva Ramos também está ouvindo a nossa TRPM. E agradecemos aí o carinho, né, de vocês. Estão aí curtindo o nosso programa, né? Curtindo o nosso programa nas manhãs. Um abraço para você, tá bom? Para vocês aí. E também para a Ana. Alô, Ana de Jesus, como é que tá você aí? No Pontal do Paraná, já tá ligado comigo aí? Bom dia. A Isa Maria Orixides. Também o... A Lena, né? Lena. Alô, Lena. Alô, Julinho.

Abraço pra vocês, né? Obrigado aí pela companhia, o Daniel Vaz também, ouve a nossa TFM, a Cidinha, a Gersino Mariano, né? Olha quanta gente ligada com a gente, né? Maravilha. Alô, Zé Pedro, alô, Valtirene. Bom dia, uma ótima terça-feira pra vocês. Aô, barbaridade, gente, vem comigo, né? Vem comigo, porque aqui tem mais música pra você. Pra Ângela, minha amiga Ângela da Farma e Farma também. Bom dia, Ângela, bom dia pro Daniel. Bom dia pro Wagner, a Edivane, o Leandro, a Franciele também. Lima, pra você, um abraço. A Paty também tá escutando o Vitinho já. Todo mundo se ligando comigo nesta terça-feira aqui na nossa TRFM, quando são 8h59, apenas um minuto para as 9 da manhã.

0: rapaz, que moda bonita, né? Que moda bonita, sertanejão raiz na veia pra você aqui na nossa terra FM. Tá aí os dois mineiros. A saudade que o Carreiro deixou. Você ouviu também aqui no nosso Encontro Marcado. Laona Prado, Bar de Bairro e Guilherme Santiago, Eu Não Te Amei à Toa. Hora certa, 9h10. Intervalo rapidinho, já eu volto, já trazendo também as primeiras previsões do horóscopo do dia. Aguenta aí.
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0: na facilidade. Facinho, facinho pra você ouvir o Vitinho. É a nossa TRFM no aplicativo aí, no aplicativo. Também pelo site, pelo Facebook. É onde você estiver no tablet, no computador, aí no teu escritório. Você que tá dirigindo aí o carro, o caminhão, no painel do caminhão, no teu celularzão aí, né? Joga lá no Bluetooth, né? E vamos curtindo aí, vamos curtindo a nossa TRFM aí. Beleza? E confirmando a audiência pra mim. Muito bem, são 9 horas e 14 minutos, 9 e 14, eu vou trazer para você agora as primeiras previsões do horóscopo do dia. 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Tem aí a rede Farma e Farma Popular. 9h14, se liga aí, aumenta o som, né? Aumenta o som aí, não perca. As primeiras previsões do horóscopo do dia, aqui na nossa Terra FM, 9h14.
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2: Agora as previsões para Áries, Touro e Gêmeos. Signo de Áries.
3: Nascidos entre 21 de março a 20 de abril.
4: Áries. O dia promete! A lua nova traz harmonia com a família e um ambiente incrível em casa. Afinidades serão fortalecidas. Com o crush, aproveite essa energia boa para resolver assuntos pendentes. Entender as peculiaridades de cada um e colocar o amor em primeiro plano é a chave.
2: Signo de Touro.
3: Nascidos entre 21 de abril a 21 de maio.
4: Touro. O céu aponta um bom dia para se comunicar com empatia e carisma. Ótimo para os estudos. No amor, é uma boa hora para entender melhor o relacionamento e reforçar os laços com o crush. Nas amizades, as conversas estão em destaque. Não tenha medo de se expressar.
2: Signo de Gêmeos.
3: Nascidos entre 22 de maio a 21 de junho.
4: Gêmeos. O céu sinaliza novas oportunidades para usar a criatividade. Quem sabe até uma forma extra de conseguir uma graninha. No amor, as emoções andam agitadas. Boa hora para repensar como você tem encarado os sentimentos. Nas amizades, tudo tranquilo. Na escola, o estudo flui como nunca.
2: Já já voltamos com as previsões para Câncer, Leão e Virgem.
0: Olha só, fica ligado, porque daqui a pouco tem mais previsões do horóscopo por dia, oferecimento aqui da Farma e Farma Popular. Alô, Fabrício. Alô, Lucas. Alô, galera da Farma e Farma Popular. Bom dia pra vocês. E estamos juntos, né? Estamos juntos. Agora são 9 horas e 16 minutos. 9h16. Aproveitando aqui pra fazer um convite pra você. Fazer um convite pra você bem interessante e importante, né? Esse convite pra você aí que está nos ouvindo. 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Então vai sair de Pitanga, destino aí ao Rio Grande do Sul, a Gramado, onde vai estar acontecendo aí a Expo Inter desse ano, né? E eu sei de várias pessoas que comentaram já comigo, olha, que vontade de conhecer e iam, né, participar da Expo Inter alguma vez na vida. Então essa é a chance, você que estava esperando, fala com o pessoal aí da Bela Sul. E boa viagem para vocês, tá? 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Beleza, gente? São 9 horas e 19 minutos, 9 e 19. Vamos que vamos, né? Seguindo aqui com o nosso programa, com a nossa programação. E mandando um abraço para Nicele. Bom dia para você, meu amigo Tilico, a Rosenilda, o Geraldo. Alô, Geraldo, pessoal da Rusão, um abraço para vocês. Alô, Silvia. Alô, Giovana. A Inês, minha amiga Inês. O meu amigo Sassá, da Sassá Uniforme, sempre estão na escuta do programa também. E quero mandar aqui um abraço para Rosilda Matheus. Bom dia, Rosimari, para você também, para Berenice, o Flávio Lima, a Denise, Karine Lima, Nadir dos Santos, a Ivanice Maria Júlia, bom dia para você, o Sebastião Garcia, a Roseli Oldenberg e ainda o Ditinho lá de São José dos Campos, tá dando carona pro Vitinho aqui na manhã. Alô, Ditinho, bom dia para você, boa viagem aí. Matheus Henrique, abraço para essa moçada toda, o nosso carinho, obrigado aí pela companhia, pela sintonia aqui na nossa Terra FM, nesta terça-feira, 9h20.

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0: nossa terra FM, só as melhores, só as melhores. É Mano Walter, Simone Mendes, Se o Amor Falasse, Jorge Matheus com Henrique Juliano, Chonei, 9:26.
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6: Opa, opa, ó. Bate, como é que é? Do pé? Olha o pé, né? Agora são 9 horas e 30 minutos. 9 e meia da manhã, aqui na nossa TV. E é o seguinte, né? Ah, tá, só eu quero. Tava falando aqui da viagem pra Expo Inter no Rio Grande do Sul, né? Se interessados, poder entrar em contato com a bela tour aqui de Pitanga pelo 3646-4285. 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Meu amigo Gilberto tá por lá, né, Gilberto? Abraço. Se eu não fosse os meus cuidos aí, rapaz, né, a gente ia junto. Ia nessa. Mas na próxima, como vocês vamos programar aqui. Porque o negócio tá lindo, maravilhoso, né? E aí... Quem puder ir, tá aí o convite. Vamos trazer mais previsões do horóscopo do dia. 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Se ligando aí na manhã desta terça-feira, mais previsões do horóscopo do dia.
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8: Agora, as previsões para Câncer, Leão e Virgem. Signo de Câncer.
9: Nascidos entre 22 de junho a 22 de julho.
10: Câncer. A lua nova tem tudo para deixar você mais confiante e animado para tocar os planos. A autoestima vai lá em cima. No amor, é uma boa hora para se abrir mais e ajustar alguns pontos com o crush. Nas amizades, chance de fortalecer os laços.
8: Signo de Leão.
9: Nascidos entre 23 de julho a 22 de agosto.
10: Leão, a terça sugere transformações valiosas. O céu aponta momentos de introspecção e novas rotas a vislumbrar. No amor, o convívio com o crush pode ajudar a resolver certos conflitos. Amor e serenidade mantém o romance em alta.
8: Signo de Virgem.
9: Nascidos entre 23 de agosto a 22 de setembro.
10: Virgem, o dia é ótimo para estreitar laços com os amigos. Sabe aquelas pessoas que você tem afinidade, mas quase não vê? Hoje é o dia de chamar. No amor, se arrisque mais e converse sobre o que não anda legal com o crush. Há chance de melhorar a convivência. Nos estudos, respeito pelas diferenças fortalece a galera.
8: Já já voltamos com as previsões para Libra, Escorpião e Sagitário.
6: Agora são 9 horas e 32 minutos, 9h32. Você ligado comigo aqui na nossa TRFM. Bom dia pra você.

0: João Carreiro, hein? João Carreiro, chora que eu te escuto. Zezé de Camargo, eu duvido. E a hora certa, gente. 9h39, intervalo aqui rapidinho, voltamos já já.
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0: É, bom preço, né? Bom preço, bom preço. 9h42, 9 horas e 42 minutos aqui na nossa TRFM. Vamos seguindo por aqui, né? Seguindo por aqui com você na nossa TRFM, na nossa programação, porque agora tem mais previsões do horóscopo de oferecimento aqui da Farma e Farma Popular. Se liga aí. 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
2: Agora, as previsões para Libra, Escorpião e Sagitário. Signo de Libra.
3: Nascidos entre 23 de setembro a 23 de outubro.
4: Libra, a lua nova abre chances para se destacar nos estudos. Aposte em aprender cada vez mais. No amor, Lua, Sol, Mercúrio e Júpiter favoráveis indicam que uma conversa sincera com o crush resolve qualquer problema.
2: Signo de Escorpião.
3: Nascidos entre 24 de outubro a 22 de novembro.
4: Escorpião, prepare-se para horizontes incríveis. Lua, Sol, Mercúrio e Júpiter apontam novas oportunidades de aprendizado valiosíssimas. No amor, um aspecto favorável sugere que os problemas no relacionamento podem começar a se resolver naturalmente. Esbanjar dedicação ao crush tem tudo para dar certo.
2: Signo de Sagitário.
3: Nascidos entre 23 de novembro a 22 de dezembro.
4: Sagitário, o movimento planetário favorável na área privada traz fortalecimento emocional e conexões mais íntimas. Boa hora para planejar ambições e impulsionar mudanças. No amor, invista tempo e atenção na relação. O céu aponta um fortalecimento na rotina afetiva. Vai fundo!
2: Já voltamos com as previsões para Capricórnio, Aquário e Peixes.
0: Muito bem, daqui a pouco vem aí para você mais previsões do horóscopo dia aqui na nossa Terra FM. 9h44, 9 horas e 44 minutos. E... qual teria pedido aqui? Vamos lá, manda um abraço primeiro aqui. Manda um abraço aqui pro... alô, Degar. Alô, bom dia, Mari. Alô, Mari, bom dia pra você. Também para a Maiara, o Jocélio, a Roseli, a Maria Garci. Alô, Raíssa, bom dia pra você. Pro Maicon, pro Anderson, Miranda também. Pessoal da Linha Cantu, bom dia. Alô, galera da Barra Bonita. Abraço também pra Tiele, pra Miriam Gabriele, pra Lucilei. Alô, Jô. Abraço pra você, pra Cíntia também. A Cristiane, a Lorena. Alô, bom dia, Franciele, bom dia pra Carol, pra Valéria, alô, Rosana, também a Valéria Beatriz, que tá ligada aqui na nossa Terra FM. E aí, aumenta o som, né? Aumenta o som pra curtir mais música boa aqui. E eu quero atender pedido também aqui do nosso WhatsApp. WhatsApp, quero mandar um abraço aqui pro Roberto, pra Chiara. Alô, Roberto, pra Chiara, como é que tá você? Londrina, né? Ele que é fã aqui do Piano Vale Valentim, pedindo modão no Piano Vale Valentim, pra mandar aqui pra... pessoal lá de Barbosa, né? Barbosa Ferraz, que estão acompanhando o programa também. Um abraço pra você de Barbosa Ferraz. Quero mandar também pra Bia, né? A Bia, que é fã das modas aqui do Piano Vale Valentim. A Bia lá de Campo Mourão, né? Motorista Iracuamo. Alô, Bia, abraço pra você. Obrigado pela audiência, pelo carinho, pela companhia de sempre, tá bom? Isso. Vamos aqui agradecendo a audiência também do meu amigo Lúcio Yurk, da Viagem Vem Turismo, o Reginaldo, lá de Curitiba, Maria José de São José dos Campos, bom dia. Alô, Rogério, como é que tá Minas Gerais? É muito frio também? É, ele mandou uma foto pra mim aqui do termômetro lá de Marmelópolis. Marmelópolis é sul de Minas, né? Sul de Minas Gerais. Isso, lá na próxima região aí de Virgínia, próxima região onde nasceram os nossos pais aqui, né? Meus pais, São Vitor, Dona Laura, são daquela região lá. E às 6h20 da manhã, marcava lá 0 grau. 0 grau. Após o sul de Minas é frio também, né? Tá pensando o quê? Sul de Minas, muito frio na madrugada de hoje aí, né? Então tá aí, Rogério, um abraço, registrando e mandando aqui pra gente, né? O Luizinho lá de Foz do Jordão tá ligado comigo também, o Chico da Banca. Bom dia, Chiquinho. E o Mário do Sabão. Mário, diga lá. O Mário quer mandar um bom dia, mandar um alô, contar pra gente. Ontem calma aí, devendo uma música, vamos ver se... qual que é a música. E falar nisso, Mário, aquela música que você pediu ontem, não sei se é a mesma que você vai pedir hoje, mas não achei. Não. Olha, na nossa biblioteca aqui de música, nossa discoteca de música, não achei, nem na internet não achei, Mário. Então, de repente, pode estar com o nome errado, mas me diga lá. Tudo bem, Mário?
5: Bom dia, Vitor Filho.
0: Bom dia, Mário. Aí.
5: Acabei de me levantar, Vitor. Trabalhei até 1h30 da madrugada, daí eu tava descansando um pouco.
0: Agora, louco,
5: pegar o pau.
0: Não
5: quero
0: aguento,
5: terminar
0: né?
5: minhas tarefas aqui até na hora do jogo. Quero assistir o jogo hoje.
0: Hoje tem que assistir, né?
5: Não tem quem me tire, eu vou assistir o jogo.
0: Não, hoje não dá perder, pai.
5: Jogão desse, né?
0: Copa
5: da Copa do Mundo,
0: cara.
5: Eu não posso perder, né?
0: Aham.
5: Ô, Vitor, então, aquela música... Ah. Aquela música é... É com João... João Torres. Tava quase esquecendo aqui. É João Torres.
0: João Torres.
5: E o título da música é... Ela Bateu Asas.
0: Rapaz, com esse título aí, com esse cantor, não achei mais. Você me perdoe, qualquer coisa me manda aí novamente aí o... algum endereço, alguma coisa, vamos procurar, vou pesquisar aqui, tá? Vou continuar pesquisando. Se eu achar, nós ainda mandamos, mas eu não encontrei até agora, tá? Já tava procurando aqui, mas não achei, tá, Mário? Então vou mandar outro modão pra você, que eu sei que você gosta, Mário, tá? E o Mário hoje disse que não vai perder o jogo era Copa do Mundo, a França e Espanha hoje pelas semifinais, né? Semifinais. Vamos ver quem vai pra final aí. França ou Espanha? O que é que tu diz? O que é que tu me conta? Hã? Ah, qual é o teu palpite aí? França ou Espanha? Jogo das 16h hoje, pela Copa do Mundo. É esse o jogo, né, Mário? Um abraço pro Mário. E o Mário pediu uma música, eu não encontrei, mas vou mandar outra. Eu sei que ele gosta e vou pagar também o pedido aqui do Roberto Braquiara. Tudo junto, assim já na sequência. 9h49.

0: atendendo pedido aqui na nossa TRFM. Tá aí, o peão do Vale Valentim, se é pra chorar por você, fazer o quê, né? Chora, fazer o quê, né? Tem jeito não. E aí, o Mário do Sabão pediu uma, não consegui encontrar por aqui, mas mandei outra, né? Mandei uma modona daquela do estilo, né, Mário? Modão daquele. Dorival Neves e Alex, o carreteiro e o cantador. Agora são 9h56, faltam 4 para as 10.
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0: A verdade é essa, né? A verdade é essa. Número um, a sua preferida aqui na manhã, a nossa Terra FM. E estamos aí, são 9h59, 9h59. Tá na hora de trazer as últimas previsões do horóscopo do dia. 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Se liga aí no horóscopo do dia.
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0: As previsões para Capricórnio, Aquário e Peixes. Signo de Capricórnio.
1: Nascidos entre 22 de dezembro a 20 de janeiro.
2: Capricórnio, o dia tem tudo para ser de muita doçura. Lua, Sol, Mercúrio e Júpiter favorecem harmonia e conexão nos relacionamentos. Ótimo para combinar gostos e sonhos com os amigos. No amor, invista em debates que fortalecem a relação com o crush. Na escola, trabalhos em grupo prometem.
0: Signo de Aquários.
1: Nascidos entre 21 de janeiro a 20 de fevereiro.
2: Aquário. A terça pede foco na rotina escolar e no bem-estar. Ser produtivo em casa e nos estudos aumenta a sensação de realização. No amor, demonstre o que sente com mais firmeza e aproveite para reforçar os sentimentos pelo crush.
0: Signo de Peixes.
1: Nascidos entre 21 de fevereiro a 20 de março.
2: Peixes. Você vai estar com tudo hoje. Super sociável e articulado. Pronto para viver novas experiências. No amor, alguns probleminhas podem estar atrapalhando a relação. Foque nas soluções para equilibrar as coisas com o crush.
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3: 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Acabando aqui o programa já? Acredito nisso não, pai. Acredito não. Tá aí. Copa do Mundo hoje, já falamos aqui. Eu repito pra você, 4 da tarde, França e Espanha, né? Jogaço aí hoje pela Copa do Mundo. Quero mandar um abraço pro meu amigo Vanderlei de Jaraguá do Sul. Alô, Vanderlei. Alô, Vanderlei. Um abraço pra ti também, guri. Obrigado pela sintonia. Também agradecendo aqui a audiência, né? O carinho, a companhia de todos vocês aí que estão sintonizados com a gente aí, sempre participando por aqui comigo, né? Muito obrigado. E vamos finalizar o programa hoje com uma música, uma novinha aí, uma novidade pra você aí, de um amigo da gente, né? Amigo da gente. É, o Diego Almeida. Alô, Dieguinho. Alô, Diego. Um abraço pra você. E tá aí. Com esta canção que eu vou tocar para vocês para encerrar o programa de hoje. E vai estar fazendo um lançamento oficial em todas as plataformas digitais e de músicas, YouTube, enfim, todas, né? No dia 25 de julho. Dia 25 de julho. Mas aqui você sabe que aqui você ouve primeiro, né? Aqui você ouve primeiro, né? Você ouve de primeira mão aqui. Meu amigo Diego Almeida. E a música O Amor Que a Gente Tem. Uma composição, inclusive, do meu amigo. Meu grande amigo, Fernando Camilo Fernandinho, né? Fernando Camilo, alô Fernandinho, um abraço pra você, amigão, e pro Diego também, e com certeza, desejando muito, mas muito sucesso sempre pra vocês aí, tá bom? Obrigado pelo carinho de sempre, né? Pela audiência também, tá ligado comigo aí, na nossa Terra FM. Então, aumenta o som aí pra você conferir de primeira mão com a gente aqui na nossa Terra FM, o Diego Almeida, e o amor que a gente tem. Um abraço, gente, eu volto à tarde. No batidão da nossa terra. Até lá. Até lá. Abraço, Vitinho. Fiquem com Deus. Tchau, tchau.

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0: 10 horas e 12 minutos.
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4: 10 horas
5: e 19 minutos.

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0: Vai você assim, ó.
1: Você mentiu. Sim.
0: Você tá
2: fazendo o que, Goiânia?
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2: Tá bonito, vai.
0: Sim.
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5: Dez horas e 36 minutos.

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4: Dez horas e 49 minutos.

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2: 10 horas e 56 minutos.

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2: 11 horas e 4 minutos.

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2: 11 horas e 11 minutos.

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5: 11 horas
6: e 19 minutos.

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2: 11 horas e 28 minutos.

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3: 11 horas e 36 minutos.
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1: Assume, bebê!
2: Rosalina!
0: Obrigado, meus irmãos.
3: Obrigado você.
1: Obrigado demais, velho.
3: Obrigado, Deus abençoe.
0: Obrigado, meu irmão.
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1: 11 horas e 43 minutos.

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4: 11 horas e 51 minutos.

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6: 12 horas e 17 minutos.

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5: Doze horas e 33 minutos.

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2: É Santo Fole pra ouvir na zona.

0: Obrigado, gente!
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3: Doze horas e 50 minutos.

0: esqueça tudo. Quem gostou faz barulho, Brasília.
1: Faz barulho, Brasília.
0: Fala na praia.
2: Obrigado, Brasília.
0: Uma salva de palmas.
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6: 13 horas e 4 minutos.

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5: 13 horas
6: e 20 minutos.

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3: 13 horas e 34 minutos.

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7: 13 horas e 49 minutos.

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4: 13 horas e 54 minutos.

0: que a gente precisa de alguém especial pra cantar com a gente.
1: Com certeza, pra cantar com nós, nosso amigo Jefferson Moraes. Vem pra cá, garoto!
0: Chega lá! Prazer estar com vocês.
1: É nóis, mano!

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2: 14 horas e 10 minutos.

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0: Faz barulho pra João Bosco e Vinícius.
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3: 14 horas e 17 minutos.

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3: 14 horas e 24 minutos.
4: Eita, bagaça.

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1: A gente só vai saber se tentar, Lucas.
2: Só se tentar, Laura.
1: Vai ser o jeito.

0: Obrigado.
1: Lindo. Foi demais.
0: Lucas Luco, Lawana
1: Prado. Lawana Prado e Lucas Luco. Obrigado.
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6: 14 horas e 32 minutos.

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2: 14 horas e 38 minutos.

0: Mário Fernandes, uma salva de palmas, galera.
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4: Quatorze horas e 47 minutos.

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2: Quatorze horas e 54 minutos.

0: Mato Grosso e Matias. É uma honra poder cantar com vocês.
1: Meu amigo Ronaldo Viola Filho, a honra é toda nossa. Deixa com nós.

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5: Horas e 4 minutos.

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2: 15 horas e 11 minutos.

0: Obrigado, Trio Parada Dura. Que honra.
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6: 15 horas e 19 minutos.

0: Volta não, bebê!
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0: chorar.
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5: 15 horas e 34 minutos.

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1: 15 horas e 41 minutos.

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2: 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Sim. Uma história.

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5: 15 horas e 52 minutos.

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4: 15:59.
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6: Conta aí, vai.

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6: 16 horas e 13 minutos.

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0: Que dó, né? Das criancinhas.
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3: 16 horas e 20 minutos.

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3: 16 horas e 27 minutos.

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1: Dezesseis horas e 33 minutos.

0: Alexandre Pires.
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2: 16 horas e 49 minutos.

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2: 16 horas, 55 minutos.
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2: 17 horas e 2 minutos.

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0: Mato Grosso e Matias. É uma honra poder cantar com vocês.
1: Meu amigo Ronaldo Viola Filho, a honra é toda nossa. 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
2: 17:09.
3: Essa é boa demais, gente. Hoje eu tenho que gastar uns 10 real, rapaz. Com chocolate.
4: Eu não tenho isso.
3: Não tem, não? A bebê é tudo e piga. Sabe comigo, senhor, vai.

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1: 17 horas e 37 minutos.

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4: 17 horas e 42 minutos.

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2: 17 horas, 55 minutos.

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1: 18 horas e 1 minuto.
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4: 18 horas e 12 minutos.

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0: Ô, gurizada, vamos se alinhar nesse negócio de pó aí, hein? Eu vou contar agora qual é o pó que vocês têm que cheirar. Vem comigo!
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4: Opa, olá, olá, olá, olá, boa noite. Muito bem, meu povo, nós estamos aqui na Nossa Terra FM ao vivo de volta, né? De volta aqui na programação ao vivo com o Batidão da Nossa Terra. Aí na estrada, mas no fire, né? Hoje conseguimos chegar um pouquinho atrasado, mas estamos aí, né? Estamos na área, estamos na área. E se derrubar é pênalti. Aí sim, né? Vamos que vamos, Batidão da Nossa Terra desta terça-feira, viu? Terça-feira, 14 de julho de 2006, inverno brasileiro. E hoje é um dia, né? Bastante frio aqui na região, né? Tem bastante frio aqui em Pitanga, na nossa região, centro do estadão do Paranazão. Mas estamos aí, né? Chegando ao final de mais uma terça-feira. E para fechar com chave de ouro por aqui no nosso programa, com muita música sertaneja, com muita música gaúcha, até às 7h15 da noite, você participando por aqui comigo, mandando teu recadinho e não deixando para depois, né? Não demora muito aí, não demora muito. Já manda já o recado através também do WhatsApp do 429-985-40097 ou pelo nosso Facebook. Chega junto aí, chega no Facebook, vai lá, manda um recadinho pro Vitinho aqui no Facebook também, dá certo. E você participa comigo, mandando o teu alô e contando aonde está ouvindo, aonde está acompanhando a Nossa Terra FM, no nosso programa Batidão da Nossa Terra desta terça-feira. Um abraço para todo mundo. E nesse momento, né, recém aí acabou o jogo entre a Espanha e a França. Muitos acreditavam que a França era a favorita absoluta da Copa, né? Não deu, né? Não deu. Eu tinha minhas convicções que a Espanha passaria. A Espanha passaria pela França, né? E deu uma aula de futebol, né? Uma aula de futebol. A equipe da Espanha bolhou a França. Andou os franceses, os franceses estão indo de volta para casa. Mais uma seleção fora da Copa e chega a Espanha na peleia. Agora são 6h20, 6h20. Está no ar o nosso Batidão da Nossa Terra, aqui na Nossa Terra FM.

0: E Tranco e Vaneira, os quatro Galdérios, Grupo Rodeio, Gritos de Liberdade, 6h27.
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0: Aqui no batidão da nossa terra. Vamos que vamos, moçada. Vamos que vamos. Abraço aí pro pessoal lá da Bittencourt. 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Obrigado pela sintonia. Isto, aí estamos de volta, né? Não tá descongelada a nossa imagem, mas tudo bem, estamos ao vivo aqui, estamos ao vivo, tá? Ao vivo aqui na nossa TV. E um abraço, meus amigos da Polo Motos Santa Maria do Oeste. 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Ok, Santa Maria do Oeste, um abraço para vocês aí. Obrigado pela sintonia. Vamos que vamos, né? São 6 horas e 31 minutos e é hora de falar para você dessa excursão que tá acontecendo aí. 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E você, meu amigo, que tá me ouvindo aí, sempre sonhou em ir para essa Expo Inter, uma das maiores feiras lá do Rio Grande do Sul, tradicionalíssima, né? 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E a organizadora aí, sabe quem está organizando? 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Bela Tour. 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Estão nos ouvindo? Obrigado pela sintonia. 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Alô, Adirzinho, como é que tá aí, Adir? Adir que tá coordenando essa viagem, bárbaro, né? Pessoal do sindicato aí, né? Então, o nosso carinho pra vocês aí e o convite tá feito aí. Só já. E curtir a Expo Inter. Agora são 6 horas e 34 minutos, gente. 18 horas mais 34 minutos aqui na nossa TRFM.

0: Eita danada, rapaz. Tá aí, olha que modão, né? Léo Goiano e Rafael com João Carreiro. Tô pagando a língua. Chico Rei para dar com Eduardo Costa. Tranque a porta e me beija. 6h41.
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6: E aí, já baixou o aplicativo da nossa TFM? Já, obrigado, né? Obrigado. Vai baixando aí, compartilha com a família, com os amigos também, né? Compartilha com todo mundo aí, que nós estamos juntos aqui na nossa TFM. E aí, que maravilha, né? Que maravilha poder estar com você aqui ao vivo nesta terça-feira. Muito bem, vamos lá, atendendo o povo aqui, mandando abraço pro povão que estão curtindo a nossa Terra FM nesta terça-feira. Já mando abraço aqui, vamos lá. Alô Franciele, alô Eduardo do Parque São Basílio, alô Pimenta, alô Maiara, alô Tito, boa noite pra você. Alô Thay também, está aí curtindo o programa Osley, com Edgar, o Eduardo lá de Guarapuava, o Reinaldo de Santa Maria, o Hamilton, alô Maria Helena, alô Júlia. Alô, Leazinha, tudo bem com você? A Jéssica, boa noite pro Ivanês, o Ivanês de Santa Maria do Oeste. A Rosemary e também o Lauro Silva, o Augusto dos Anjos, a Nayara Gonçalves, alô Bima, alô Maria Gabriela, a Giovana também, e o Wagner, a Rosilda, meu amigo Sassá, Sassá Uniformes, presente aqui na nossa TRFM também. Que coisa boa, né? É bom demais, né? É bom demais estar com você aqui na nossa TRFM todos os dias ao vivaço. E aí o Valdinei Lourenço também está ligado na nossa TRFM, ainda curtindo o programa com a Mayara Pereira, Daniel Pedro Teles, o meu amigo Dilson Gaiteiro. Alô Dilson, um abraço. A Isabel lá de Minas Gerais, alô Minas Gerais, uai, um abraço. Alô Delira, Catarina da Silva Ezequiel, Sérgio, alô Marina, como é que tá você? A Roseli, a Fátima Corrêa também, o Sebastião Garcia, alô Bueno Leque. Aí sim, aí eu dou valor, hein? Aí eu dou valor, obrigado pela audiência, vocês aumentam o som porque a nossa Terra FM traz pra você sempre o melhor da boa música gaúcha aqui no Batidão da Nossa Terra.

0: Aê, os mateadores, pra você que gosta da boa música gaúcha, retemperando o gaitaço e os monarcas de bota nova. Olha a hora, meu povo, são 6 horas e 53 minutos, faltam só 7 para as 7, intervalo é rapidinho, voltamos já já.
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nossa Terra FM, é Vitor Filho com você aqui no Batidão da nossa Terra. Alô, Ana, alô, Nelson, alô, pessoal do Pontal do Paraná, um abraço, boa noite pra vocês, obrigado pela companhia. Estão lá, só no chimarrão, escutando o Vitinho? É, então tá, beleza, maravilha, assim que é bom, né? Assim que é bom. Ô, quero... Isto, vamos em frente, segue aqui, né? Segue comigo aqui, mandando abraço pra você. Alô, Billy, tudo bem? Aí tá escutando o Vitinho aí? Então tá bom, Billy. A Melânia, Matheus, quem mais aqui? Opa, saiu aqui do nosso sistema aqui. A pessoal do Mato Rico, a Elisângela, a Cirlei e Enzo também. Alô, Edevan, como é que está você, Edevan, tudo bem? Edevan, está escutando a gente? A Rosângela Portela, o Ezequiel. Alô, Kiel. Alô, Barbosa, alô, Beatriz. Adriano dos Santos. Alô, Juliano César, Matheus. Aí sim, né? Obrigado pela sintonia, pela companhia com a gente aqui na nossa Terra FM nesta terça-feira, no melhor da boa música sertaneja, boa música gaúcha. E quem vem agora? Esta daqui. Então tá bom, essa eu vou oferecer aqui para os meus amigos que estão ouvindo a nossa Terra FM lá em Manuel Ribas. 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Um abraço para vocês. Obrigado pela sintonia. Provou no Manuel Ribas? Olha a hora. Agora são 6 horas e 58 minutos. Faltando 2 minutos para as 7 da noite.

0: Amado Batista, Folha Seca e Gilberto Mar com Zé Neto Cristiano, Assino com X. 7:05.
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0: Agora 7:08, 7:08, e aí? Boa noite pra todo mundo que tá ligado comigo aqui no nosso TFM. Abraço aqui pro Zaque, alô Leandro, alô Julie. Um abraço também pra Karine, que está curtindo o programa do Vitinho, o Batidão da Nossa Terra, desta terça-feira, né? Desta terça-feira. Quem mais tá aí aqui comigo também na nossa TFM? Vamos mandar abraço aqui para a Matilde. Alô, Matilde Pupila, como é que tá você, Matilde? Tudo bem? Tá tudo beleza com você? A Matilde está ouvindo o Vitinho, está participando por aqui também do programa, e ela está mandando abraço para quem? Deixa eu ver quem que ela tá. Aí dança, né, Matilde? Ela liga lá no Bluetooth e deixa rolar. Matilde, é aniversário do Adair, da Júlia Moras. O Adair, alô Adair, Adair, ei, é isso, aniversário de hoje, parabéns, né, pro Adair, aniversariante do dia, tá aí Matilde mandando os parabéns pra ele e pedindo aqui a música Floriano Acordeona. Vamos mandar essa aqui pra dançar lá, né, pra fazer a mala de dançar lá, tá certo? Então tá certo, Matilde, aumenta o som aí, Matilde, porque agora é a hora, viu, é a hora, espalhar o pé na sala, mas com vontade, tá bom? Conferindo, pagando o pedido, pediu ou viu?

0: Pedido atendido. Alô, batido pra você. Foi o Grupo Malutaço Floriano da Cordeona aqui no nosso Batidão da Nossa Terra. 7 horas 13 minutos.
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0: Agora são 7h18, 7h18, já estamos chegando aqui no final do programa dessa terça-feira, do Batidão da Nossa Terra. Abraço pro Leandro. Alô, Leandro, como é que está aí? Tudo bem? Obrigado pela sintonia. Também quero agradecer aqui o pessoal que está ligado comigo aqui, a Júlia, Carinha, Luzia, alô Fatinha Ricardo, alô Fatinha, São José dos Campos, São Paulo, abraço para você, obrigado aí pela sua audiência. E também quero agradecer aqui a audiência, a companhia da Gislaine, alô Dai, alô Raoni, Raoni, tudo bem? Beleza? É, tá dando as travas aí na nossa câmera aqui. Mas já estamos finalizando o programa também, né? Finalizando o programa desta terça-feira. Obrigado aí pela audiência. E antes de finalizar, tem participação aqui. Tem participação por aqui. Vamos lá. A participação do meu amigo Mário de Sabão, que vai falar aqui no programa. Diga lá, Mário. Tudo bem, Mário?
14: Boa noite, Vitor Filho.
0: Boa noite, Mário.
14: Na audiência.
0: Olha aí, bateu o martelo ainda, né, pra fechar aqui. E já que você falou no finalzinho, Mar, vou rodar uma daquelas que eu sei que você gosta, tá? Pra finalizar o programa aqui, agradecer a audiência e mais uma vez confirmando aqui. Passou pela França a Espanha na semifinal aí, vai disputar a final da Copa a Espanha, aguardando aí a decisão de amanhã entre Inglaterra e Argentina. Amanhã quem passa, Inglaterra ou Argentina? Que você acha? Então quem passar amanhã vai enfrentar a Espanha no dia 19, no final da Copa do Mundo, beleza? Então tá aí, muito obrigado mais uma vez, amanhã de manhã eu vou estar com você aqui na nossa TFM, a partir das 8h30 da manhã, no Encontro Marcado, anota aí na tua agenda, não esquece não, tá? 7h20, bora, pra fechar, Mário, pra você também, tá? Fechando aqui o nosso programa de hoje com Otávio Augusto e Gabriel, Capotado na Calçada. Aê, com um tempo desse, né, rapaz? Aí é doido, né? Aí é doido. Abraço, gente, tchau.

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0: Vamos se ajeitar, gurizada.
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3: 19:26.
0: E aí, Paulo Fogaça, você conta como é que eram os bailes lá na serra?

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5: 19 horas e 35 minutos.

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7: 19:45.
8: Oh, morena do cabelo comprido, sucesso Grupo Solto.

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2: 19 horas e 51 minutos.

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2: 19 horas e 57 minutos.

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4: 19:59.
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4: 20 horas e 14 minutos.

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2: 20 horas e 21 minutos.

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4: 20 horas e 28 minutos.

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4: Horas e 35 minutos.

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2: 20 horas e 48 minutos.

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2: 20 horas e 54 minutos.

0: 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Que delícia, que delícia.
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0: fazer mais nada hoje em dia, gente. É.
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2: 20:59.
3: Olha só.